Portugal-based. Two brothers, António Mendes Ferreira and Frederico Mendes Ferreira. Calma. Chuva de amor.